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Bem-vindos à emissão de hoje, dia 6 de outubro de 2026, terça-feira. Estes são os principais títulos das notícias. Turquia e o Paquistão ativam o poder dissuasor conjunto do Pacto de Meca em resposta aos ataques dos Houthis contra a Arábia Saudita. Ataques israelitas atingem a Cisjordânia ocupada, ferindo 8 palestinianos. ONU apela a um cessar-fogo permanente em Gaza antes do aniversário de 7 de outubro. CIA alerta que o aprofundamento das divisões internas coloca Israel em risco de guerra civil. Morte de investigadora de laboratório na Rússia levanta alerta sobre peste pneumônica. Forças iemenitas tomam posições estratégicas perto de Bab al-Mandab. Turquia, Arábia Saudita e Paquistão tomaram medidas na segunda-feira para fortalecer os seus mecanismos conjuntos de defesa, após uma reunião de emergência do Comitê Estratégico Político e de Defesa Conjunta, estabelecido pelo Acordo de Meca em Riad, com a participação de altos funcionários políticos e militares. A reunião ocorreu no momento de intensificação dos ataques dos Houthis contra a Arábia Saudita e de crescente preocupação com a segurança regional. O ministro dos Negócios Estrangeiros da Turquia, Hakan Fidan, afirmou que os três países discutiram medidas que poderiam ser tomadas para apoiar a defesa da Arábia Saudita e também exploraram maneiras de resolver pacificamente as questões regionais por meio do diálogo. Fontes oficiais palestinianas confirmaram que, pelo menos, 8 palestinianos ficaram feridos numa onda de ataques perpetrados por colonos israelitas ilegais e forças israelitas em diversas áreas da Cisjordânia ocupada. Os agressores atacaram fisicamente moradores, incluindo mulheres e crianças, e danificaram veículos. Colonos ilegais e as forças israelitas que os acompanhavam também incendiaram inúmeras casas e abrigos para animais. Segundo a agência de notícias oficial palestiniana, Wafa, 4 palestinianos foram brutalmente espancados por colonos ilegais armados com paus e pedras na vila de Imatim, na província de Kalkilia, no

0: norte da Cisjordânia ocupada. O secretário-geral da ONU, António Guterres, apelou a um cessar-fogo permanente em Gaza, antes do terceiro aniversário de 7 de outubro. Guterres defendeu o reforço da ajuda humanitária e o respeito pelo direito internacional, apelando a um caminho político para uma paz duradoura na região. O secretário-geral da ONU afirmou ainda que o aniversário deve ser uma oportunidade para renovar o compromisso com uma solução que permita a israelitas e palestinianos viverem lado a lado, em paz e segurança.
1: Iremos apresentar de seguida as notícias da emissão em português da Rádio Voz da Turquia.
0: Segundo uma reportagem de investigação, uma avaliação confidencial da inteligência americana alertou que o aprofundamento das divisões políticas, econômicas e sociais poderia deixar Israel em risco de guerra civil ou colapso do Estado. A análise, intitulada Divisão Interna, foi elaborada em agosto pela Célula Vermelha da CIA, uma unidade especializada encarregada de fornecer perspectivas estratégicas alternativas. A avaliação destaca a conjuntura precária das pressões internas que o país enfrenta às vésperas das eleições parlamentares marcadas para 27 de outubro. Os principais pontos de tensão incluem uma grave contração econômica, o rápido aumento dos gastos com defesa, a escalada da violência dos colonos na Cisjordânia ocupada e a forte reação da sociedade contra a concessão de isenções do serviço militar obrigatório a homens ultra-ortodoxos. Uma investigadora laboratorial de 28 anos, que trabalhava num instituto dedicado à investigação da peste, morreu na cidade russa de Irkutsk, na Sibéria, devido a uma pneumonia de origem desconhecida. As autoridades russas desvalorizaram para já uma possível ligação entre a morte e o trabalho da investigadora. A Organização Mundial da Saúde está em contato com Moscou para esclarecer o caso. A Organização Mundial da Saúde afirma que, com base nas informações disponíveis, o risco para a população em geral parece ser baixo. Os Estados Unidos da América também estão a acompanhar a situação. O presidente Donald Trump afirmou que Washington está preparado para ajudar a Rússia. "Estamos a acompanhar isso de perto. Acabamos de saber", disse Trump. O secretário de Estado norte-americano, Marco Rubio, confirmou também que os Estados Unidos acompanham os desenvolvimentos. O exército iemenita anunciou que as forças governamentais tomaram posições estratégicas na cidade de Dubab e perto do estreito de Bab al-Mandeb, após confrontos com os rebeldes Houthis. Segundo a agência de notícias Saba, as Brigadas Escudo das Nações e Gigantes do Sul, com o apoio da Resistência Popular, capturaram Dubab, na província de Taiz, no oeste do país. As forças tomaram posições chaves, cortando as linhas de suprimento dos Houthis para Bab al-Mandeb. Um número não especificado de Houthis foram mortos ou feridos nos confrontos. Veículos e equipamentos militares também foram destruídos ou danificados. Estas foram as notícias do dia de hoje. Obrigado por nos estar a acompanhar.
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As pessoas oriundas da geografia palestiniana não se limitaram a atravessar caminhos. Transportaram conhecimento dos lugares por onde passaram, transformaram-no e levaram de volta às suas próprias terras.

Quando colocamos o mapa à nossa frente, a Palestina surge como um cruzamento estratégico situado na costa oriental do Mediterrâneo. No entanto, a história da Palestina é muito mais do que a sua posição no mapa. Durante séculos, estas terras testemunharam uma mobilidade intensa e contínua. Pessoas chegavam a Jerusalém e partiam dela. As caravanas que saíam de Gaza e das cidades costeiras transportavam mercadorias. Os comerciantes de Nablus teciam redes comerciais regionais. Rotas de peregrinação, caravansarais, estações de passagem e portos integravam-se numa única rede. Particularmente durante o período mameluco, as pontes e estações de passagem construídas ao longo da principal rota a norte de Gaza demonstram claramente o papel crucial da Palestina na rede de transporte e ligação entre o Egito e a Síria. É precisamente neste ponto que vale a pena parar e refletir. Quando as pessoas viajavam de uma cidade para outra, transportavam apenas os seus pertences? Ou seriam estas rotas também um vasto sistema de circulação de conhecimento? No centro desta rede de mobilidade esteve sempre Jerusalém. Graças ao seu caráter sagrado, a cidade não apenas atraía visitantes, mas também gerava uma circulação humana multifacetada entre o Oriente e o Ocidente. Peregrinos muçulmanos e cristãos, comerciantes, médicos, estudiosos e administradores chegavam à Palestina através de diferentes itinerários. Algumas destas rotas levavam diretamente a Jerusalém, outras a Gaza ou Hebrom, e outras ainda às principais artérias que ligavam Damasco ao Cairo. Assim, as estradas da Palestina não eram apenas linhas traçadas no mapa. Foi graças a esta rede dinâmica que notícias alcançavam outras regiões, que técnicas de produção eram transmitidas para outros novos mercados e que fórmulas médicas passavam de um médico para o outro. As rotas palestinianas tornaram-se caminhos não apenas da geografia, mas também da memória e do pensamento. Uma das figuras mais notáveis formadas por esta rede foi Shams al-Din al-Maqsidi, nascido em Jerusalém no século X. O próprio nome reflete a sua origem, al-Maqsidi, ou seja, o Jerusalemitano. Nascido em Jerusalém entre 945 e 946, al-Maqsidi não encarava a geografia apenas como um conjunto de lugares a visitar. Ao percorrer grande parte do mundo islâmico, registou as suas observações através de um método analítico. O que o distinguiu dos seus contemporâneos foi a forma como descrevia as cidades não apenas pelos seus nomes, mas também pelos seus mercados, produtos económicos, unidades de medida, moedas, tradições locais e estruturas sociais. A sua obra-prima, Hassan al-Takassim bi Marifat al-Kalim, a melhor divisão para o conhecimento das regiões, está muito além de um simples livro de geografia. Trata-se de um verdadeiro documento de geografia humana que retrata com grande detalhe o mundo do século X. A realidade histórica que emerge é bastante clara. Durante séculos, Jerusalém foi um centro sagrado observado por pessoas de diferentes regiões do mundo. Ao mesmo tempo, uma mente formada em Jerusalém observava o mundo, estudava-o e registava-o. A rede de conhecimento da Palestina não foi construída apenas por viajantes e os geógrafos. Os comerciantes também foram alguns dos mais importantes transmissores. Nablus, em particular, era um dos principais centros onde convergiam diversas rotas comerciais. Os registros do período otomano mostram que os comerciantes de Nablus mantinham fortes ligações comerciais com cidades portuárias como Jaffa, Haifa, Acre e Gaza, bem como com Jerusalém, Hebron, Cairo e Damasco. A questão principal não era apenas o movimento físico das mercadorias. Quando um comerciante transportava tecidos, levava consigo também uma cultura de produção. Quando um produto à base de azeite chegava a outra cidade, transportava igualmente o património económico e técnico da terra onde tinha sido produzido. O sabão de Nablus constitui um dos exemplos mais concretos deste fenómeno. Produzido através da combinação de azeite, água e lexívia, este sabão tradicional foi transmitido de geração em geração em oficinas familiares. A inclusão desta tradição em 2024 na lista representativa do Património Cultural e Material da Humanidade da Unesco reconheceu à escala global que este artesanato e conhecimento

Sobrevivem não apenas através de textos escritos, mas por meio da transmissão prática da mestria artesanal. A mobilidade humana da Palestina deixou igualmente marcas profundas nos campos da medicina e da farmácia. Um dos mais destacados representantes desta herança foi o médico Mohamed Al-Tamimi, ativo em Jerusalém no século X. Depois de receber formação médica em Jerusalém e de se especializar na preparação de medicamentos à base de plantas locais, Al-Tamimi deslocou-se ao Egito para aprofundar os seus estudos. Fontes biográficas que relatam sua vida e obra registram que trabalhou em Jerusalém no desenvolvimento de compostos medicinais experimentais e de antídotos complexos conhecidos como tiriac, utilizados contra envenenamentos, levando posteriormente esse conhecimento para os círculos médicos egípcios. As contribuições de Al-Tamimi para a literatura médica foram citadas por numerosos médicos do mundo islâmico nos séculos seguintes. Um método terapêutico desenvolvido em Jerusalém podia chegar ao Egito, ser incorporado noutro texto médico e entrar num circuito de circulação intercontinental. Quando todos estes dados históricos são analisados em conjunto, torna-se evidente que a expressão corredor de passagem entre o Oriente e o Ocidente é insuficiente para descrever a Palestina. A ideia de passagem sugere apenas movimento passivo. Contudo, a Palestina era um centro vivo onde pessoas, produtos, técnicas e ideias se encontravam, se misturavam e eram recriados. Ao longo das estradas havia cidades. No centro das cidades havia mercados. E nesses mercados encontravam-se artesãos, comerciantes, estudantes e médicos. O que circulava através desta rede não eram apenas valores económicos, mas também notícias, experiências, competências técnicas e memória coletiva. Por isso, interpretar a história da Palestina apenas através de conflitos, fronteiras e crises políticas representa uma visão incompleta. A verdadeira história da Palestina é a história das pessoas que produziram, aprenderam, transportaram e transmitiram conhecimento. No entanto, a viagem do conhecimento não se limitou aos manuscritos das bibliotecas ou às anotações dos viajantes. Alguns saberes foram registados nos cadernos dos estudantes, outros ficaram preservados em textos célebres e outros ainda sobreviveram diretamente nas mãos e no ofício dos mestres artesãos. A forma de um material, a temperatura do forno, a sua consistência, o momento certo de utilização. Estes eram conhecimentos concretos que não podiam ser reduzidos a fórmulas escritas, sendo transmitidos do mestre ou aprendiz através da observação e da experiência. Porque, por vezes, a memória de uma cidade e de um povo não está guardada nas estantes das bibliotecas, mas nas mãos de um artesão que trabalha diante do fogo ardente. Mas como é que este conhecimento transportado ao longo das rotas se transformou em artesanato e arte diante das brasas de Al-Khalil? No próximo episódio, seguiremos os vestígios da ligação secular dos mestres vidreiros de Al-Khalil com o fogo e dos segredos de produção transmitidos de geração em geração. 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